0: Música, comentarios, notas.
1: Ser um homem feminino não fere o meu lado masculino.
0: Já começa?